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0: 2 horas.
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2: 2:15.

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0: 3 horas, 20 graus.
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2: Ei, mami. Perdona-me. I'm sorry. Desculpa, mano. Lambi sangá, mamã. Ah. Não sei como é que eu fui capaz.

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0: 4 horas.
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0: 5 horas. 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

0: Olá, sejam muito bem-vindos. Está começando mais um Top 10 da semana. Para começar, temos...
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1: 5:52.

0: 6 horas, 20 graus.
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0: 16 e 16, 20 graus.
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0: 7 horas, 20 graus.
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1: Vamos às previsões do estado do tempo para segunda-feira, último dia do mês de agosto, dia 31. O IPMA prevê céu pouco nublado ou limpo, temporariamente com períodos de mais nebulosidade no litoral centro até ao meio da manhã. Vento fraco a moderado, até 30 km/h, e soprando por vezes forte, até 40 km/h, mas com rajadas que podem atingir 60 km/h na faixa costeira ocidental, em especial a sul do Cabo Carvoeiro e a partir da tarde nas terras altas das regiões centro e sul. Há a possibilidade de formação de neblina ou nevoeiro matinal em alguns locais das regiões norte e centro e prevê-se pequena descida da temperatura mínima, em especial nas regiões norte e centro. As máximas previstas são de 23 graus para o Porto, 25 para Coimbra, 26 para Lisboa, 28 para Santarém e 33 para Faro.

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0: 7:36.
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0: 8 horas.
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0: 8 e 8.
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Vamos às previsões do estado do tempo para segunda-feira, último dia do mês de agosto, dia 31. O IPMA prevê céu pouco nublado ou limpo, temporariamente com períodos de mais nebulosidade no litoral centro até ao meio da manhã. Vento fraco a moderado, até 30 km/h, e soprando por vezes forte, até 40 km/h, mas com rajadas que podem atingir 60 km/h na faixa costeira ocidental, em especial a sul do Cabo Carvoeiro e a partir da tarde nas terras altas das regiões centro e sul. Há a possibilidade de formação de neblina ou nevoeiro matinal em alguns locais das regiões norte e centro e prevê-se pequena descida da temperatura mínima, em especial nas regiões norte e centro. As máximas previstas são de 23 graus para o Porto, 25 para Coimbra, 26 para Lisboa, 28 para Santarém e 33 para Faro.

0: 9 horas, 20 graus.
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Vamos às previsões do estado do tempo para segunda-feira, último dia do mês de agosto, dia 31. O IPMA prevê céu pouco nublado ou limpo, temporariamente com períodos de mais nubosidade no litoral centro até ao meio da manhã. Vento fraco a moderado, até 30 km/h e soprando por vezes forte, até 40 km/h, mas com rajadas que podem atingir 60 km/h na faixa costeira ocidental, em especial a sul do Cabo Carvoeiro e a partir da tarde nas terras altas das regiões centro e sul. Há a possibilidade de formação de neblina ou nevoeiro matinal em alguns locais das regiões norte e centro e prevê-se pequena descida da temperatura mínima, em especial nas regiões norte e centro. As máximas previstas são de 23 graus para o Porto, 25 para Coimbra, 26 para Lisboa, 28 para Santarém e 33 para Faro.

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Vamos às previsões do estado do tempo para segunda-feira, último dia do mês de agosto, dia 31. O IPMA prevê céu pouco nublado ou limpo, temporariamente com períodos de mais nublosidade no litoral centro até ao meio da manhã. Vento fraco a moderado, até 30 km/h, e soprando por vezes forte, até 40 km/h, mas com rajadas que podem atingir 60 km/h na faixa costeira ocidental, em especial a sul do Cabo Carvoeiro e a partir da tarde nas terras altas das regiões centro e sul. Há a possibilidade de formação de neblina ou nevoeiro matinal em alguns locais das regiões norte e centro e prevê-se pequena descida da temperatura mínima, em especial nas regiões norte e centro. As máximas previstas são de 23 graus para o Porto, 25 para Coimbra, 26 para Lisboa, 28 para Santarém e 33 para Faro.

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O guia de Colares avança e o relógio diz que são 10 horas. E 17 minutos.

Esta é a previsão do tempo para hoje em Sintra e Colares, segunda-feira, dia 31 de agosto, segundo a informação do Instituto Português do Mar e da Atmosfera. Céu pouco nublado ou limpo ao longo do dia, sem chuva prevista. Mínima perto dos 17 graus e máxima perto dos 26. Vento de norte, fraco a moderado, por vezes mais forte junto ao litoral durante a tarde. Na Praia Grande, ondas entre 1 e 2 metros a aumentar ao longo do dia. Água perto dos 20 graus e mar agitado. Não existem avisos meteorológicos com impacto previsto para Sintra e Colares. O sol nasce às 7h05 e põe-se às 20h09. O perigo de incêndio rural em Sintra é moderado. Mantenha prudência e evite qualquer uso de fogo em espaço rural. Dia seco e agradável, com mais vento junto ao mar.

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Vamos às previsões do estado do tempo para segunda-feira, último dia do mês de agosto, dia 31. O IPMA prevê céu pouco nublado ou limpo, temporariamente com períodos de mais nebulosidade no litoral centro até ao meio da manhã. Vento fraco a moderado, até 30 km/h e soprando por vezes forte, até 40 km/h, mas com rajadas que podem atingir 60 km/h na faixa costeira ocidental, em especial a sul do Cabo Carvoeiro e a partir da tarde nas terras altas das regiões centro e sul. Há a possibilidade de formação de neblina ou nevoeiro matinal em alguns locais das regiões norte e centro e prevê-se pequena descida da temperatura mínima, em especial nas regiões norte e centro. As máximas previstas são de 23 graus para o Porto, 25 para Coimbra, 26 para Lisboa, 28 para Santarém e 33 para Faro.

0: Rui Cardoso a manter-te ligado ao que interessa. 11 horas. E 17 minutos.
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Esta é a previsão do tempo para hoje em Sintra e Colares, segunda-feira, dia 31 de agosto, segundo a informação do Instituto Português do Mar e da Atmosfera. Céu pouco nublado ou limpo ao longo do dia, sem chuva prevista. Mínima perto dos 17 graus e máxima perto dos 26. Vento de norte, fraco a moderado, por vezes mais forte junto ao litoral durante a tarde. Na Praia Grande, ondas entre 1 e 2 metros a aumentar ao longo do dia. Água perto dos 20 graus e mar agitado. Não existem avisos meteorológicos com impacto previsto para Sintra e Colares. O sol nasce às 7h05 e põe-se às 29. O perigo de incêndio rural em Sintra é moderado. Mantenha prudência e evite qualquer uso de fogo em espaço rural. Dia seco e agradável, com mais vento junto ao mar.

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Entramos agora na última hora do programa e aqui sou eu, Rui Cardoso, no teu ouvido, até à uma. Neste momento é meio-dia e 7 minutos.

Esta manhã já vai comprida, mas boa, a música continua a dar cartas. E eu, aqui contigo, e o relógio marca as 12 horas e 11 minutos.

Vamos às previsões do estado do tempo para segunda-feira, último dia do mês de agosto, dia 31. O IPMA prevê céu pouco nublado ou limpo, temporariamente com períodos de mais nubosidade no litoral centro até ao meio da manhã. Vento fraco a moderado, até 30 km/h e soprando por vezes forte, até 40 km/h, mas com rajadas que podem atingir 60 km/h na faixa costeira ocidental, em especial a sul do Cabo Carvoeiro e a partir da tarde nas terras altas das regiões centro e sul. Há possibilidade de formação de neblina ou nevoeiro matinal em alguns locais das regiões norte e centro e prevê-se pequena descida da temperatura mínima, em especial nas regiões norte e centro. As máximas previstas são de 23 graus para o Porto, 25 para Coimbra, 26 para Lisboa, 28 para Santarém e 33 para Faro.

Já estamos na última hora, meio-dia, aqui no Guia de Colares. Hora de boa música na RCC, é o Guia de Colares e agora são meio-dia e 19 minutos.

Última hora nesta nossa manhã. E aqui o amigo Rui Cardoso ajuda-te a contar os minutos até ao almoço. São 12 horas e 33 minutos.

Esta é a previsão do tempo para hoje em Sintra e Colares, segunda-feira, dia 31 de agosto, segundo a informação do Instituto Português do Mar e da Atmosfera. Céu pouco nublado ou limpo ao longo do dia, sem chuva prevista. Mínima perto dos 17 graus e máxima perto dos 26. Vento de norte, fraco a moderado, por vezes mais forte junto ao litoral durante a tarde. Na Praia Grande, ondas entre 1 e 2 metros a aumentar ao longo do dia. Água perto dos 20 graus e mar agitado. Não existem avisos meteorológicos com impacto previsto para Sintra e Colares. O sol nasce às 7h05 e põe-se às 20h09. O perigo de incêndio rural em Sintra é moderado. Mantenha prudência e evite qualquer uso de fogo em espaço rural. Dia seco e agradável, com mais vento junto ao mar.

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1: Estamos a chegar aos finalmente do nosso Guia de Colares por hoje. O Rui Cardoso despede-se aqui da tua RCC e neste momento o relógio marca o meio-dia e 46 minutos.

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0: 13 horas, 22 graus.
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0: 14 horas.
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2: 14 e 3.

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0: 14 e 40.
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0: 15 horas, 22 graus.
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2: 15 e 20, 22 graus.

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0: 15 e 47.
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0: 16 horas, 22 graus.
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2: 16 e 8, 22 graus.

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0: Olá, sejam muito bem-vindos. Está começando mais um Top 10 da semana. Para começar, temos...
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3: 16:43.
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Vamos saber o que prevê o Instituto Português do Mar e da Atmosfera para terça-feira, dia 1, primeiro dia do mês de setembro. As previsões são de céu pouco nublado ou limpo, apresentando temporariamente períodos de mais nebulosidade no litoral norte e centro até ao meio da manhã. Vento fraco a moderado até 30 km/h, mas soprando por vezes forte até 40 km/h e ainda com rajadas que podem atingir 60 km/h na faixa costeira ocidental, em especial a sul do Cabo Carvoeiro e a partir da tarde nas terras altas das regiões centro e sul. Há possibilidade de formação de neblina ou nevoeiro matinal em alguns locais das regiões norte e centro e está prevista pequena subida da temperatura mínima nas regiões do interior norte e centro. As máximas previstas são de 22 graus para o Porto, 25 para Coimbra, 26 para Lisboa, 28 para Santarém e 31 para Faro.

0: 17 horas.
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1: 17 e 16.

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0: 18 horas.
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1: 18 e um quarto.

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direito dos homens, disto e daquilo. Também não entendo porque é que não se havia de falar das mulheres, dos direitos das mulheres. Os direitos são os mesmos, são seres humanos, têm os mesmos direitos. Deviam ter, não têm. Não, não têm. Ainda hoje não têm.

0: 18:56.
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0: 19 horas, 21 graus.
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0: 20 horas.
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0: 21 horas, 20 graus.
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0: 22 horas, 20 graus.
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22 e 56.

0: 23 horas, 20 graus.
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0: Meia-noite, 20 graus.
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1: Meia-noite e 14. Yeah.

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0: Meia-noite e 59.
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0: Uma hora, 20 graus.
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